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1: Mãozinha pra cima, quero ver. 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Canta com a gente, meu senhor.
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0: Viu, seu Paulo? Obrigado, coração. Obrigado, hein? Obrigado por essa presença aqui com a gente dessa noite. A gente deixa o nosso grande abraço ao nosso grande amigo, viu, seu? E essa galera linda que veio prestigiar esse evento com a gente, né? Amém. Beijão no coração.
1: É isso aí.
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0: Obrigado, André Renner, bailão das antigas, mais um grande sucesso. E nós, dos atuais, estamos aqui para firmar essa parceria com vocês. Bailão das antigas e Bailão Raiz.
1: Tamo junto.
0: Valeu.

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0: Alô, gente, muito boa tarde, muito boa tarde. Estamos chegando por aqui, hoje edição número 1 da semana. Hoje, segunda-feira, dia 27 de julho. Um abraço a todos os nossos amigos aí que estão na escuta. Começando por aqui, mais uma edição do nosso encontro aqui pela Poderosa Progresso FM, segunda a sexta-feira, aí das 17 às 19 horas, 17 às 19 horas aí, com muita música boa, música gaúcha, a música sertaneja de banda também, claro que sim. Hoje começamos aí com música sertaneja, música de banda também, já está daqui a pouco, vem um bloco aí de música gaúcha. E estamos chegando por aqui, te fazendo companhia até às 19 horas aí, com muita música boa, tchê. A partir de agora o telefone aí pra você entrar em contato com a gente. Eu vou passar aqui o contato pra você mandar a sua mensagem de texto, pedir a sua música que você deseja ouvir aqui através do 0983-516-329. É o contato para você pedir a música aqui através aí e da Rádio Progresso FM. E ouvir a sua música preferida também aí, mandar aí homenagear seus amigos, amigas. Nosso agradecimento especial aí a toda a população de Santa Rita. Alô, trabalhador, alô, trabalhadora, amigos empresários. Que ouvem a gente aqui dos distintos ramos, né, de serviços, da indústria. Da capital do Progresso. Vamos chegando devagarito até às 19 horas. Nós vamos aí programando as melhores músicas pra vocês, amigos ouvintes.
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0: gente, vamos seguindo por aqui. Esse aqui é o sucesso da música gaúcha. Música gaúcha aqui com a nossa. Esse aqui não, esse aqui é a música dos Três Galdérios. É a maneira grossa, já tá cortando o nome aqui, né? Trocando os nomes aqui. Abraço lá pra gurizada no Paco com a 2 aí que estão a full trabalhando. Alô, Matheus. Alô, gurizada aí que estão com o Matheus aí na roça e estão trabalhando. É, e curtindo a programação. Eu pedi uma moda do Terceira Dimensão. Já preparei por aqui, Matheus. Abraço pra você aí, pra toda a gurizada. Alô, pessoal do Paco com a 2, Paco com a 1 também. Alô, meu amigo Éder, o Lambari por aí também. Eu não lembro agora. Os Paco com a ali fica meio confuso o negócio, né? É um ou dois, mas é. Eu não sei qual é que é o primeiro ali, se é o 2 ou é o 1. Mas enfim. A gurizada lá do Pacuquá. Alô, meu amigo Daio também aí, Vorte Meio, ouve a gente também. Ele gosta dos modão retado também, hein?
1: Aí vem da fronteira, o autor não se sabe, mas é de primeira.
0: Já preparei aqui, Terceira Dimensão aqui, ó. Lá pro Matheus, vamos curtir aqui. É, a melhor noite. É, Terceira Dimensão, você que vai lá pra gurizada do Pacuquá. Também quero mandar lá pro pessoal do 32, também sempre estão nas escutas com a gente aí. Um abraço a todo esse povo aí. Vamos trazer aqui já essa aqui na inteiríssima.

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1: Olha aí o sucesso da banda, Banda Real do Paraná. Essa é bem antiga também, né? Banda Real do Paraná. É, antigamente as músicas eram mais simples, músicas, legal assim, músicas mais simples e faziam sucesso, né? Hoje em dia acredito que músicas assim, lançadas naquele tempo, acho que hoje não faria mais sucesso. Antigamente era mais simplicidade as coisas, né, rapaz? Aí que Banda Real do Paraná tem grande sucesso, daqui a pouco eu vou trazer mais um deles aí. Olha aí, vamos aí com convite para festas nesse domingo 2 de agosto de 2026 aí, ó. É a festa patronal, vem chegando a festa patronal, aí organiza a comunidade de São Luís, né? São Luís, organiza a comunidade de São Luís, e aí terá início, né, na parte da manhã com a Santa Missa às 9h30. Logo após aí a missa vai ter aí um delicioso almoço. O pessoal tá vendendo fichas antecipadas aí com o Marco 0983 284131, 0983 284131, ou com o Keister 0985 939407. Aí são a gurizada da comissão aí, encarregados de vender as fichas antecipadas aí. No dia adulto 60 mil, infantil 30 mil, e no dia, ou seja, antecipado 60 mil adulto, né? No dia vai estar 70 mil. Fichas infantil 30 mil antecipadas, e no dia 35 mil guaranis, né? Logo após o grande almoço, aí vai ter aí um animado matiné dançante aí com Danilo Gaiteiro e companhia. Vamos estar por lá fazendo aí um grande matiné para esse povo maravilhoso aí da comunidade de São Luís. É nesse domingo 2 de agosto, esperamos aí a todo esse povo aí da região de Formosa, Santa Rosa, para estar presente com a gente aí. Pessoal de Santa Maria também, abraço a comunidade de Santa Maria. Então aí não deixe de participar aí, faz presente aí com o pessoal aí da comunidade de São Luís. Esse domingo 2 de agosto, vem se aproximando já, tá logo ali.
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1: 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Já vou passar pra ele esse curso de dança pra ele vir fazer aqui, ó. 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

Alô, meu amigo Paulo. Alô, Paulo, tá ligado com a gente? Tá ouvindo a programação lá em Cerro Largo, Paulo, Dona Rosa. Aí os amigos também que estão por aí ligados com a gente. Um abraço. Uma ótima semana pra vocês, é segunda-feira. Coragem que hoje é segunda-feira, gurizada. Segunda-feira. É, também lá o deixa eu pegar aqui o áudio de novo, que já vamos passar novamente aqui. Bom, vou trazer aqui, vou mandar lá pro meu amigo Paulo Houston, ele que oferece pros seus amigos de Santa Rosa. É pro pessoal do grupo da terceira idade, Rancho Gaúcho, para todos os amigos aí, né, que nos ouvem. É, vou trazer aqui, ó, é Luz do Meu Rancho com Porca Véia, uma vozona de fundamento.

vamos dando sequência por aqui com o Sucesso Gaúcho. Agora são 17 horas com mais 48 minutos, 17h48 em todo o território nacional. Foi o modão, os modão gaúcho aí pra toda a gauchada. Alô, meu amigo Paulo Gaúcho aí no Cerro Largo, curtindo aí a programação também. Vamos dar aqui uma conferida no nosso tempo hoje, a temperatura que nesse momento por Santa Rita, né? Hoje foi um dia bastante quente aqui, né? Agora nesse momento tá 27 graus a temperatura. E as previsões do tempo aí nos indica aí que amanhã teremos, hoje e amanhã tempo bom, aí para terça, ou seja, quarta-feira, quarta e quinta tem uma pequena possibilidade de chuva. Vamos ver aqui nesse outro site que nos reserva. Aqui já diz que amanhã tem uma pequena chance de chuva. Vamos dar uma conferida aqui. Cada site tem suas peculiaridades, né? Mas enfim, hoje tem previsão de tempo bom para amanhã. Aí um diz que tá tempo bom, outro diz que não, né? Então vamos acreditar aí no que vem lá de cima, tia. Mas acerta que a temperatura hoje estava aí na casa dos... A máxima chegou em 29 graus, né? Um dia bastante quente. Amanhã chegaria a 31 graus, um pouco mais quente, então. E para miércoles, quarta-feira aí com possibilidade de chuva. 28 graus a máxima, 19 a mínima. Jueves também tem possibilidades de chuva. 26 a máxima e 18 a mínima. Abraço, Rafael. O Rafael tá curtindo a programação lá no celular, no Paco com a 2 aí. Um abraço lá pra gurizada aí. Diz que temos que fazer uma vaquinha e comprar um rádio lá pro Lambari, pro Éder aí, pra escutar nós aí também, né, Rafael? Gurizada aí, vamos juntar umas pilas, umas moedinhas. Vamos juntar umas moedinhas e comprar aí um radinho pra apanhar lá no galpão da gurizada lá. Diz que estão de folga, será? Não é moleza não. Um abraço aos nossos amigos agricultores. É de toda a região aí que nos ouvem também. A minha amiga Lenice lá em São Fredo também tá ligado com a gente. Um abraço, Lenice. Uma ótima semana para você aí, para toda a tua gurizada, pra família, para todos os seus clientes também. Um abraço para você. E uma excelente semana aí para você aí na Lanchonete São Alfredo. Vem eles, terceira dimensão, é o Anjo Paranaense.

0: Tem o Sucesso Gaúcho na programação, 17 horas com mais 57 minutos. 17h57 em todo o território nacional. Vamos dar a sequência por aqui. É, sempre programando aí as melhores músicas, os melhores temas musicais pra você. É a música de banda, a música gaúcha, a música sertaneja. Daqui a pouco vamos trazer aí um bloco de música sertaneja pra vocês aí curtir também.
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0: Um abraço lá pro meu amigo, tá ouvindo a gente hoje, sempre nos ouve, o meu amigo Adalto Padilha. Alô, Adalto, aquele abraço pra você. É uma boa semana de trabalho, de correrias aí. Sabemos que temos aí que correr atrás das coisas, né? Porque nada vem de graça, né? Nada, a única coisa que cai do céu aí pra gente, com certeza, é a chuva abençoada que Deus manda pra gente, né? Então, temos aí que levantar aí todos os dias e correr atrás dos nossos sonhos, os nossos objetivos. Então, abraço, meu amigo Adalto, uma boa semana pra você aí. Sabemos aí que muita gente, né, se esforça, mas tem os mãozinhos aí, né? A gente acompanha aqui nos grupos de notícias aí da cidade, né? Bastante malandragem por aí. Tem uns mãos leves, né, que não querem trabalhar e aí fica passando a mão nas coisas dos outros, né? Tem aí várias coisas acontecendo na cidade, várias coisas acontecendo por aí. Às vezes as pessoas nem ficam sabendo, porque não, às vezes estão por fora das notícias, não olham. Tem coisas que roubam aí nas casas, as pessoas nem vai fazer a denúncia, porque não vale a pena, né? Um casaco, uma roupa que tá no varal, né? Uma bicicletinha de alguma criança. Aconteceu aí pertinho de casa aí com o vizinho, né? Então, a malandragem tá ficando forte em Santa Rita também. Acho que os nossos políticos aí daqui uns dias vão estar aí tendo a eleição aí para novos políticos, né? E a gente deveria escutar um pouco quais são as opiniões deles sobre o tema da segurança também, né? Porque sabemos aí que é um tema bem complicado. Os trabalhadores aí saem de casa mais preocupados aí com as suas coisas, se não tá bem cercado com câmera, com os cachorros aí pra dar uns gritos também. Mesmo assim, ainda volta e meia, né? A malandragem aí, os vagabundos ainda estão entrando igual, né? Então, temos que estar vendo esse tema também, né? Meus amigos aí, a população trabalhadora aqui de Santa Rita aí, tem que estar meio atento aí também, né? Abraço, meu amigo Adalto. Vou trazer aqui, ó, Banda Real pra você aqui, ó. É o nosso encontro, ó. Essa também é bem antiga, hein?

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1: Aí curtimos o som aí, encontrei o Parada Dura, canta pra gente aí também. É, ninguém viu ela por aí. Ah, não. Alguém viu ela por aí. Cantou também o nosso encontro, Banda Real do Paraná, lá pro meu amigo Adalto Padilha, que tá curtindo a programação com a gente também. Vamos aí pra mais aqui, nossos anúncios aqui. 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Também vamos passar aqui o convites para festas, esse dia 16 de agosto vem chegando aí a grande festa patronal da comunidade São Roque do quilômetro 9. Venha participar desse dia de confraternização aí na comunidade São Roque. E a programação terá início às 10 horas da manhã com a celebração da Santa Missa. Ao meio-dia será servido aí um delicioso almoço com churrascos e saladas variadas. A partir das 14 horas acontecerá aí o tradicional bingo e torneio de 48 também. Aí o primeiro prêmio aí é um leitão aí pro vencedor. Às 17 horas será início o grande mate baile aí com Denilson Gaiteiro e companhia. É nós, vamos estar por lá fazendo aí um grande mate baile aí na comunidade São Roque do quilômetro 9. Venha participar aí com sua família e amigos desse dia de fé, confraternização, alegria. Desde já a comunidade do quilômetro 9 agradece, né, a sua presença, comunidade São Roque do quilômetro 9.
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1: Vamos seguindo por aqui. Agora são 18 horas com 10 minutos em todo o território nacional, 18:10. Um abraço para esse povo, nossos amigos trabalhadores, agricultores que estão na colheita do milho. Só dá agorizada. Passando as amarelas, as verdonas na roça e tirando o milho da roça aí. Aproveitar porque tem chuva essa semana, hein? Vamos ter que trabalhar até um pouquinho mais tarde aí, gurizada. Tem que trabalhar um pouquinho mais tarde. Coragem, que hoje é segunda-feira. Coragem, que hoje é segunda-feira. Sabe quem tá nós escutando também hoje? O meu amigo Lambari. O Lambari lá no Pacuquá também tá ouvindo a gente. Diz que o guri tá trabalhador demais, rapaz. Falaram aí que o Rafa falou assim, eles devem estar no galpão curtindo aí a programação, mas o Lambari tá no caminhão, tá na boleia aí. Abraço, Lambari. Deixa eu ver quem mais. Meu amigo Nelmo também, o Nelmo Halmer. Alô, pessoal aí do Cerro Largo. Estão aí na lavoura, curtindo a programação também. E já mandou um videozinho aí, ó. Enchendo o... Como é que fala o... aquele que vai do lado ali da ceifa ali pra arrecadar os milho ali, que vai do lado, ó. Rapaz, me fugiu da memória agora. Mas enfim, é o guri da pescaria,
3: né? Olha ele aí, ó. Olha ele aí, ó.
1: É o guri que tava na pescaria, tava na pescaria pescando, ela é gurizada aí, mas agora voltaram com tudo aí pra trabalhar, né? Abraço, meu amigo Nelma, toda a família Halber aí. Admin, nós estamos aí fazendo umas modas com eles aí na comunidade, aí nos eventos. É, sábado, sexta-feira foi aí, tivemos por aí, sábado, né? Sábado tivemos aí, aniversário aí da Maria, fazendo as músicas com o meu parceiro Ronaldão.

vamos trazer aqui uma música, um modão sertanejo. Agora vamos entrar num bloco sertanejo aqui. Vamos trazer umas doídas. Vamos trazer umas doídas aqui, ó. Essa aqui vou mandar lá pro Nelma que tá ouvindo aí, ó. Trio Parada Dura. Vai lá pro Ronaldo também, tá ouvindo também. O pessoal ainda estão aí trabalhando aí no, na colheita do milho. E pra todos os nossos amigos aí que gostam desses essas modona aqui, ó. Vem chegando ele.

aí uma seleção de pagodes, de moda de viola pra gente curtirmos aqui, através aí da Progressa Poderosa. São 18 horas com mais 21 minutos, 18h21. Meu amigo Adalto tá aí andando, né? Mandou aqui um vídeo pra gente tá curtindo a programação. E também mostrou aí o guri é diferenciado, minha rapaz, né? Pagodeira minha, tá aí no seu opalão Comodoro, é um opala... Deixa eu dar uma olhadinha aqui nesse vídeo aqui

0: Mas águri, velho, o Opalão Comodoro, é filho, é o Opala dele, rapaz, é. Aí de repente aí entra até umas negras dentro aí, né, meu amigo Adalto? Aí sim, né, guri?
1: Olha ele aí, ó.
0: Ô, oh, guri, é diferenciado, rapaz. Tá com o Opalão, vai filé demais aí, o Opala Comodoro. São as relíquias, né, das antigas. É, as relíquias esse carro aí. Vamos preparar aí daqui a pouco aí um do... Ah, tá certo. Deus abençoada. Ai, Zaguri, velho. Um abraço pra você, Adalto. Deixa eu ver quem mais tá ligado comigo. Meu amigo Carlos. O Carlos também tá curtindo a programação. Pediu aí a música. Deixa eu pegar aqui a música. Telefone a cobrar. Telefone a cobrar. Encontrei aqui com preferido e predileto. Com certeza isso aqui, rapaz. Nunca tinha ouvido falar o nome dessa dupla aqui, ó. Preferido e predileto. Bem antiga. Vamos trazer aqui, ó. Telefone a cobrar. É modão também, né?

loucuras demais. É o Grupo Festeria com Apartamento 104. Agora são 18 horas com mais 32 minutos. 18h32 em todo o território nacional. É.

0: osso aqui, a saudade da minha terra na versão aqui, ó. Liu e Léo, modão de violas, é saudade da minha terra. Vamos chegando aqui no nosso bloco de anúncios novamente aqui. É os nossos auspiciantes, pessoal que apoia a gente aqui na programação. É, deixa eu pegar aqui, ó, convites, deixa eu ver aqui. É, convites de festas, aqui será no dia 23 de agosto, 25 anos de ordenação aí ao Ministério Pastoral, aí do pastor Armando e pastora Mariela em Santa Rosa del Mundo aí. Será no dia 23 de agosto, e a programação às 9h30 terá o culto. Aí logo após o culto, aquele almoço com buffet livres, fichas, venda de fichas antecipadas também com o pessoal da comissão. É, logo após aí o grande almoço, vai ter aí um animado matiné dançante com Danilo Gaiteiro e companhia. É, e aí dia 23 de agosto, e vai ser aí no local da Congregação Evangélica del Rio de la Plata de Santa Rosa, ele manda aí, no Salão Evangélico aí Rio de la Plata, em Santa Rosa del Mundo aí. 23 de agosto, vem chegando aí, meus amigos de Santa Rosa, toda região aí, ó. Prepara aí, né, pra esse grande evento aí em Santa Rosa. É, Santa Rosa del Mundo aí, de festa no dia 23 de agosto. 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Um abraço pro tio Carlinhos, alô também a tia Elisa, né? Estão ouvindo a gente aí. O início será início no dia 12 de agosto, às 19h30, aí no local do CTG Índio José, com o instrutor Elton Carlos, tio Carlinhos e também a Elisa dos Anjos. E os temas aí das danças são bugio, chamamé, valsa, vaneira, também o shots, vaneirão, rancheira e marchinha. São aí alguns temas aí que vai ser aí apanhado em prática nesse curso de danças gaúchas, né? Convidamos aí todo o pessoal aí da região que queira fazer esse curso aí. 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É para você aí obter mais informações com relação aí ao curso de danças gaúchas. É, e o encerramento será no dia 31 de outubro, aí com um grande bailão no CTG, né? E vai ter um grupo aí diretamente de Caxias do Sul aí, para fechar aí esse curso com chave de ouro.
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0: 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Esse aqui é o som do grupo Misturadão, é logorizado do Misturadão. Hora certinha, 18 horas com mais 45 minutos, 18h45 em todo o território nacional. Vamos dando sequência por aqui. É, hoje estamos meio gripados, um pouco rouco do fim de semana, né? Meio no fim de semana foi meio puxado, as cantorias, né? Então estamos um pouco baqueado do fim de semana aí. Mas enfim, né? Vamos começando aí, é começo de semana, né? Segunda-feira, é hoje 27 de julho de 2026. Já estamos aí encaminhando para os últimos dias do mês de julho, né? E já vem aí aproximando aí, é o mês de agosto. É que agosto é o mês do cachorro louco. É o mês dos ventos, é o mês dos cachorros. É, cachorro louco tem todo tempo, né, rapaz? Um abraço. Vamos mandando um abraço aqui para esses nossos amigos que nos ouvem todos os dias aqui através da poderosa Progresso FM. Lá para Nair, alô Nair. Também lá pro Dilo, Santa Rosa, minha amiga Franci também sempre ouvindo a gente. Um abraço para você, Franci. Meu amigo Fabián, boa semana, bons trabalhos. É, logorizada das empresas, dos distintos ramos empresariais. O meu amigo Flávio, o Vladimir, deixa eu ver quem mais aqui, quem nos ouve sempre aqui, meu amigo Emar também tá acompanhando, o Egídio, será que estão ouvindo nós hoje aí? O Egídio já sempre escutou nós aí também.
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0: É, um abraço lá pra Judite, alô minha amiga Judite. A Judite lá de Tavapi, falou pro pessoal do Tavapi, da JS Lanches, né? JS Lanches e Petiscos, acho que é, se não me engano. Um abraço pra Judite lá em Tavapi, curtindo a programação também. Deixa eu ver quem mais nos ouve aqui. Meu amigo Gaúcho, um abraço pro Gaúcho. O meu amigo Adriano também, caminhoneiro. Um abraço aos nossos amigos caminhoneiros, a gurizada do transporte. É que roda aí o nosso Paraguai afora. Será que a Dina tá ouvindo nós em Santa Rosa também? Mas bate, é coisa de louco.
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0: É onde você anda, é o som aí da banda Novo Estilo.

0: Vaneira aqui no espaço gaúcho, no espaço de bandas, de música sertaneja aqui. É segunda, sexta-feira, das 17 às 19 horas, sempre levando pra você o melhor da música. Aqui só toca música de fundamento, rapaz. É só música boa. Abraço lá pro meu amigo Martelo, tá ouvindo a programação também, já confirmou a audiência. Saludo pra você aí, meu amigo Martelo. É o Martelo que era aí um dos melhores, os mais fortes campeões de bochas aí do Paraguai, né? O homem foi campeão em todos os campeonatos que teve, rapaz. É. E esse aí jogava demais. Joga ainda, né? Não, faz tempo que não acompanho mais os campeonatos de bocha aí. Mas abraço pro Martelo lá no 32. Alô, pessoal do 32. Meu amigo dali do 3 de maio também, o Juliano, sempre nos ouvem. É, deixa eu ver quem mais aí no Pacuquá 1, acho que é na região da fazenda Pingo d'Água, né? Meu amigo Negão também sempre nos acompanha por aí. Um abraço aí, hein?
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0: O homem era tirador, o homem batia demais, batia, é bocha, hein, gurizada? É tiro de bocha, nós tá falando aqui, viu? Era tirador de bocha. Quem mais tá ouvindo a gente aqui, ó, Alô, fala Rodrigão, um abraço pro Rodrigo também, tá curtindo a programação. Adriano também nos ouve, uma boa semana de trabalho aí.
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0: Olha aí, pessoal, estamos chegando nos últimos minutos de programação, né? As horas passam ligeirinho, as horas passam voando. Estamos aqui acompanhando aqui pelas câmeras aqui também o movimento aqui em Santa Rita, né? Esses dias de movimento. E a Ponte da Amizade também em tempo real. Tá uma muvuca fila lá, rapaz do céu. Ontem eu fui pra Foz do Iguaçu, passei pelo lado da fronteira. Tinha muita fila já no domingo. Mas hoje deve estar uma loucura, né? Pra passar a ponte, o melhor horário seria aí à noite, depois às 10, 11 horas da noite ainda. Ou bem de madrugadinha. Rapaz, de dia aí tá sofrido aí, né? Os nossos amigos aí que vai pra lá do outro lado da fronteira estão sofrendo demais aí, né? Com esse trânsito aí, né? Sei lá o que acontece ali, né? E a nova ponte tá aí parada. Enquanto isso, o pessoal não habilita a nova ponte aí, né? Os nossos amigos caminhoneiros aí estão sofridos com certeza aí, né?

Sucesso com Paulo Fogaça. Paulo Fogaça é aquele que fez um poporri aqui, ó. É Alma de Pampa, Cá no Fim do Mundo e também Galdeirando.

0: Um abraço lá pra Marisa Santos, também tá ouvindo a gente também. Obrigado pela companhia. É o pessoal que nos ouve através do aplicativo também. Um abraço lá pro meu amigo Jair. Alô, Jair, no 10 de maio, lá na região de Toledo também. Saludo pra você. Maravilha, meus amigos. É, vamos encerrando por aqui a programação hoje, edição de segunda-feira. É, amanhã voltaríamos aí novamente, se Deus quiser, a partir das 17 minutos. Aí com muita música boa pra você. Então vamos deixando aí mais uma vez convite também pro dia 2 de agosto, aqui na comunidade São Luís, é a grande festa patronal, né? Vamos estar passando aí mais publicidades no decorrer da semana, que é esse domingão já, né? Um abraço aí, pessoal, aos amigos aí da comunidade de São Luís aí. Esse domingão, 2 de agosto, grande festa patronal.
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0: Com essa música aqui, nós vamos se despedindo, deixando um abraço a todos vocês, né? Nossos amigos ouvintes do outro lado, obrigado pela companhia. Querendo Deus, amanhã estaremos de volta, né? Um abraço a todos e até lá.
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